0: Conferência Internacional. De acordo, um bom na Gemini. Aí,
1: quinto na Sorteira.
0: Não, não, não.
2: I'm coming back.
0: I'm coming back. I'm coming back.

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1: trono. Não, não é. Ai, quem é? 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
3: Quem
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